Para aqueles que querem fugir da realidade, cuidado com aquilo que te faz voar, mas depois tira o seu céu, e o que sobra é só o inferno.

daqueles que querem desistir da vida, porque não esperam mais nada dela. Talvez seja ela que espera algo de você.